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1: 一瞬，怦然心动。
2: Te quiero.
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1: 一生执着守候。
3: Não posso deixar.
1: 情有所系，便有牵挂。
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1: 心有所向。
3: Para o tamanho do José Zamorai, para meu raio gasolina também.
1: E 温柔彼此赠予.
5: Tu foste buscar essas coisas para mim?
3: Tá tão bom.
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1: E 温暖相互照亮.
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0: If we have to fight this war, we have to fight it together.
1: 爱，千般模样，皆是深情。七月，以爱为名，感恩遇见。